O Parlamento Europeu é bem mais do que apenas os seus deputados. Por detrás desta enorme instituição, há milhares de pessoas que diariamente se empenham em tornar a União Europeia mais acessível, funcional e transparente para os seus cidadãos. E um tão elevado número de pessoas pode rapidamente tornar-se impossível de gerir. É por isso que os órgãos administrativos, como a Mesa, são indispensáveis. A Mesa, com M maiúsculo, é, juntamente com a Conferência dos Presidentes, um dos dois órgãos diretivos do Parlamento Europeu. É composta pelo Presidente do Parlamento Europeu, pelos 14 vice-presidentes e pelos 5 questores, eleitos pelo Parlamento para um período renovável de 2 anos e meio. Em caso de empate nas deliberações da Mesa, o Presidente tem voto de qualidade. Os questores, por seu lado, são membros da Mesa na qualidade de consultores, ou seja, prestam assistência à Mesa a título consultivo, mas não podem participar nas votações. A Mesa desempenha inúmeras tarefas administrativas e financeiras intraparlamentares. Por outras palavras, é responsável por todos os assuntos relativos ao funcionamento interno do Parlamento Europeu. Projeta o orçamento do Parlamento e decide sobre todas as questões administrativas, organizacionais e relacionadas com o pessoal. Assim, é a Mesa que gera a política imobiliária da instituição, que trata dos subsídios e das despesas dos funcionários e que elabora as orientações do Parlamento, nomeadamente no que diz respeito ao teletrabalho. Trata igualmente dos pedidos relativos à condução das sessões e pode autorizar reuniões de comissões ou delegações fora dos locais de trabalho habituais. Prepara ainda o mapa previsional das despesas do Parlamento. Além disso, determina os montantes atribuídos aos partidos políticos representados no Parlamento Europeu e o tempo que lhes é atribuído durante as sessões plenárias. Mas não é tudo. É também a Mesa que nomeia o secretário-geral que dirige os serviços administrativos do Parlamento e decide a composição e a organização do secretariado-geral.